0: Oi, você não vai fazer que tu rore sangue? Tu vai achar que eu vou fazer?
1: Sim, mas eu vou
2: fazer. Mas eu vou fazer.
0: Você vai ficar com a cabala para morrer.